Pira FM faz bem ouvir Cool and the Gang com a rainha do Blue and Soul, Lisa Stansfield, Too Hot. Agora tem outra rainha, Mariah Carey. MC.

0: esse clássico que tá chegando por aqui. Não tem rádio igual. Pode comparar.
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Faz bem ouvir Country Club, Do You Really Want to Hurt Me? Eu sou o Jorge Moreno, a gente se fala agora amanhã em 5 em ponto no Checklist. Vem aí o Inspira Mais Relax, mas antes vou te deixar muito bem acompanhado com John Legend. Para você uma ótima noite, tudo de bom e até amanhã.

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0: Em Campinas, 6:02.
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0: Uma excelente sexta-feira para você. 7 de agosto, final de semana, e agora começa o Inspira pela Manhã, o seu programa de músicas e notícias. Os destaques de hoje são: ciclone extratropical coloca 11 estados em alerta. A cidade de Campinas pode ter ventos acima de 80 quilômetros horários. Superlotação. O Hospital PUC Campinas opera com 390% acima da capacidade do pronto-socorro SUS. E Diogo Nogueira faz show gratuito hoje em Hortolândia. O Festival Planeta Rock começa amanhã com Supla e CPM 22. Eu sou o Renato Zadi e a partir de agora, muita música boa para você e informação de qualidade. 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

0: Rosa Maniacs, The Sweet Love. 6:15 agora.
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0: Uma frente fria vai trazer chuva e vento forte para Campinas e região metropolitana entre hoje e domingo, de acordo com o CEPAGRE da Unicamp. Hoje o céu fica parcialmente nublado, as temperaturas entre 18 e 28 graus Celsius e chuvas a partir da tarde com risco de tempestades, raios e rajadas de vento de até 60 km horários. Amanhã a previsão é de céu nublado com chuva e temporais de madrugada e de manhã, com máxima de 30 graus e a sensação de tempo abafado. No domingo o sol aparece pela manhã e à tarde a nebulosidade aumenta, com possibilidade de pancadas de chuva e ventos fortes. Também temperaturas entre 20 e 32 graus. A Defesa Civil do Estado colocou Campinas em alerta para ventos intensos. Agora 6:16.
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0: 6h32.
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0: Os 16 indiciados pela queda do avião da Voe Paz em Vinhedo não serão presos neste momento. O indiciamento significa que a Polícia Federal encontrou indícios de crimes, mas não representa a condenação. Agora o Ministério Público Federal vai analisar o inquérito e poderá apresentar denúncia à Justiça, pedir novas investigações ou solicitar o arquivamento do caso. Se houver denúncia e ela for aceita, os investigados passarão a responder a uma ação penal. Por decisão da Justiça Federal, os 16 estão proibidos de deixar o Brasil durante a análise. O acidente aconteceu em 9 de agosto de 2024. Agora 6h33.
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1: A frente fria formada a partir do ciclone extratropical que avança em direção ao sudeste deve mudar as condições do tempo em parte do país. O INMET mantém avisos de vendaval até amanhã para áreas do Rio Grande do Sul, Santa Catarina, Paraná, São Paulo, Rio de Janeiro, Espírito Santo, Minas Gerais, Goiás, Mato Grosso, Mato Grosso do Sul e a Bahia. Há risco de ventos de até 100 km por hora, queda de árvores e destelhamentos. Pela segunda vez na semana, um tornado atingiu o Rio Grande do Sul, causando estragos. Em Campinas e região, a Defesa Civil alerta para raios e ventos que podem ultrapassar os 80 km horários.
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1: Um bom dia para você, Robson Ramos, trazendo as primeiras informações do trânsito em Campinas.
2: Bom dia para você, Renato Zadi, e para quem ouve a Inspira. Falando do trânsito agora, aqui em Campinas, chegada à cidade pela rodovia Santos Dumont. Lenta do quilômetro 75 ao 76, no acesso ali para Anhanguera agora, e a sequência do caminho pela Prestes Maia ainda vai bem. Quem vai do lado contrário, no sentido de Viracopos em Indaiatuba, encontra condição boa agora. 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
1: Agora faltam 12 para 7.
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0: Inspire FM, Dire Straits, Your Latest Trick. Agora faltam 2 para 7.
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0: Dólar e Ibovespa fecharam ontem em queda após decisão do Comitê de Política Monetária do Banco Central, o Copom, que reduziu a taxa básica de juros, a Selic, para 14% ao ano, o menor nível desde março do ano passado. O dólar comercial caiu 0,06% e fechou cotado a R$ 5,12. Já o Ibovespa recuou 0,09%, fechando o pregão aos 177.726 pontos. No cenário internacional, seguem no radar as negociações entre Estados Unidos e Irã sobre o Estreito de Hormuz, rota marítima importante para o transporte de petróleo.
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0: Vamos para as atualizações do trânsito.
2: A Anhanguera já com trânsito lento para Campinas, para quem vem da região de Sumaré e de Hortolândia, a partir do trevo de Hortolândia, altura do quilômetro 110, com lentidão que vem até a chegada, a aproximação da Dom Pedro, na região do quilômetro 104. Depois dali a condição melhora bem e o motorista segue o caminho. Para quem vai no sentido do interior, pela Anhanguera agora, condição boa. 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
0: Agora falta 1 minuto para 7.
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0: Inspira FM, Gilberto Gil, realce, agora 7:14.
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0: Presidente dos Estados Unidos, Donald Trump, assinou ontem dois decretos para restringir a cidadania americana em casos de turismo de nascimento. A medida mira estrangeiras que viajam ao país apenas para dar à luz e garantir a cidadania do bebê. O texto também amplia restrições para filhos de integrantes de missões diplomáticas estrangeiras. As regras valem para futuros nascimentos e podem afetar famílias brasileiras que viajarem aos Estados Unidos com essa finalidade.
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0: Robson novamente traz informações, Robson.
2: A lentidão já aumentou bastante na Prestes Maia. Logo depois que passa ali da Anhanguera, já segue com o trânsito lento. Essa lentidão vai até a emenda lá com a João Jorge, que já está com o trânsito bem travado até a chegada ao Terminal Central. Quem vai no sentido da Anhanguera agora vai com boas condições por ali. 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
0: 7:15 agora.
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0: Marisa Monte, Esqueça, 7:30 em Campinas.
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0: O pronto-socorro adulto do SUS no Hospital PUC Campinas está com 78 pacientes para 20 leitos apenas. A ocupação é de 390% acima da capacidade instalada, segundo a instituição. Outros 36 pacientes estão em macas nos corredores devido à alta procura por atendimentos de urgência e emergência. O hospital informou que não tem condições seguras para receber novos encaminhamentos pelo SUS e pediu à regulação municipal o redirecionamento dos pacientes para as outras unidades. A orientação é procurar outros serviços de saúde enquanto a superlotação persistir.
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0: Inspire FM, faz bem ouvir Maroon 5, She Will Be Loved. Agora faltam 15 para as 8 em Campinas.
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0: A Anvisa proibiu a fabricação, venda, distribuição, propaganda e uso de todos os lotes do produto chamado Ozempic Natural e dos suplementos irregulares. A medida atinge todos os lotes de Ozempic Natural, Slim Turbo Premium, Slim CPS Dourado Gold vendidos sem registro na agência. A determinação inclui a apresentação do item em todo o país. Segundo a agência, os produtos eram comercializados sem registro, notificação ou cadastro sanitário. A medida foi publicada ontem no Diário Oficial da União.
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0: Vamos ver como é que anda a movimentação em Campinas, Robinson.
2: Renato, Avenida das Amoreiras, ruim. Já desde a Tancredo Neves até a passagem pela Vital Vitorazzo, depois melhora. Aí tem outro bloco de trânsito lento já depois da Anhanguera, entre a Benigno Ribeiro e a passagem pela Cristiano Gonzaga. Depois dali a condição melhora bem. Pro bairro, trânsito bom pela Amoreiras agora. 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
0: Agora faltam 14 para as 8.
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0: é um dos clássicos do Billy Paul aqui na Inspira FM, Your Song. Agora 8 em ponto em Campinas.
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0: Internacional e Vitória fecharam ontem a lista de classificados para as quartas de final da Copa do Brasil 2026. Os dois se juntam ao Atlético de Minas Gerais, ao Cruzeiro, ao Grêmio, Palmeiras, Santos e Vasco. 8 times da Série A do Campeonato Brasileiro ainda na disputa. O sorteio dos confrontos será na próxima terça-feira, às 11 da manhã, na sede da CBF, no Rio de Janeiro. E não terá qualquer restrição. Qualquer clube pode enfrentar qualquer um dos outros 7. As partidas de ida estão previstas para 26 de agosto e os jogos de volta para a semana seguinte.
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0: É Robson Ramos de volta, trazendo novas informações da movimentação em Campinas.
2: De volta com o trânsito, Renato. Difícil a vida de quem está na Dom Pedro agora, hein? Saindo ali da Anhanguera, caminho é ruim até a altura da passagem pelo quilômetro 142, um pouco antes do trevo da Zeferino Vaz. Depois dali, o caminho vai bem. Para quem está vindo para Campinas, tem lentidão na passagem também um pouco antes da Zeferino Vaz. Depois dali, a condição melhora bem. 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
0: 8 e 1 agora.
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0: The Way You Are. Bruno Mars na Inspira FM 8:13.
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0: A Vigilância Sanitária de Campinas interditou 44 clínicas e consultórios odontológicos no primeiro semestre deste ano. O número já supera as 38 interdições registradas durante todo o ano passado. Entre 2024 e 2025, os fechamentos cresceram 280%, de 10 para 38 unidades. As principais irregularidades são falta de licença sanitária, problemas na esterilização de materiais, estrutura inadequada e descarte irregular de resíduos. A prefeitura orienta os pacientes a verificar se a licença sanitária está exposta no local antes de realizar procedimentos.
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0: Mais uma vez, Robson chegando por aqui com mais informações, Robson.
2: Renato, caminho difícil para quem está na SP-101, Campinas-Monte Mor, a partir do trevo de Hortolândia, no quilômetro 5, vindo em direção a Anhanguera, emendando inclusive na Robert Bosch. Para quem vai do lado contrário, para Hortolândia e Monte Mor agora, a condição de trânsito é boa. 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
0: Valeu, Robson, 8:14.
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0: Man at Work Down Under, 8:30.
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0: O Banco Central anunciou novas regras para reforçar a segurança do Pix e combater golpes. A partir de segunda-feira, os bancos e instituições financeiras terão um novo sistema para rastrear transferências e identificar contas laranja usadas para movimentar dinheiro obtido em fraudes. Já em 1º de setembro, o prazo para contestar devoluções pelo mecanismo especial de devolução, usado em casos de golpe, vai passar de 30 para 80 dias. As mudanças não alteram o uso do Pix no dia a dia.
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0: Caipira FM, faz bem ouvir Pet Shop Boys, muito legal essa música. My October Symphony. Agora faltam 15 para as 9 em Campinas.
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0: A cidade de Campinas terá 3 passeios gratuitos de astronomia na Serra das Cabras, em Joaquim Egídio, durante este mês. A programação inclui visitas ao Museu Aberto de Astronomia e ao Observatório Municipal Jean Nicolini, com observação do céu entre o fim da tarde e a noite. Os passeios serão nos dias 16, 23 e 30 de agosto, com 40 vagas por edição. As inscrições são gratuitas e devem ser feitas antecipadamente pelo site de turismo de Campinas. Para o primeiro passeio, as vagas abrem amanhã ao 12:30.
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0: Inspira FM, o som da banda Brilho na voz do Cláudio Zoli, Noite do Prazer. Agora faltam 2 minutos para as 9 em Campinas.
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0: O cantor Diogo Nogueira se apresenta hoje às 7 da noite na terceira festa do Dia dos Pais de Hortolândia. O evento é gratuito e será realizado no Centro de Eventos A Poderosa. O público pode doar 1 quilo de alimento não perecível para o Fundo Social de Solidariedade. A festa também terá a Feira da Economia Solidária e a Praça de Alimentação com Food Trucks. No fim de semana, o mesmo local recebe o festival Planeta Rock, também com entrada gratuita, com os shows do Supla e CPM 22 amanhã, e Rodox e Oficina G3 no domingo.
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0: Últimas informações e atualizações com Robinson Ramos.
2: Renato, via expressa Valdemar Pascoal, travadona no sentido lá do Bosque do Jequitibás, desde a passagem pela Francisco Glicério agora. Trânsito bem ruim. Motorista vai enfrentando essa condição, passando pela General Marcondes Salgado, pelo Bosque do Jequitibás, até a chegada a Moraes Salles, tudo com trânsito pesado. Do lado contrário, o caminho vai bem agora. 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
0: Muito obrigado, Robinson. Termina esta edição do Inspira pela Manhã nesta sexta-feira com muito vento. Hoje é dia 7 de agosto. Os principais destaques de hoje foram: ciclone extratropical coloca 11 estados em alerta. Campinas pode ter ventos acima de 80 km horários. Superlotação, o Hospital PUC Campinas opera com 390% acima da capacidade no pronto-socorro do SUS. E o Diogo Nogueira faz show gratuito hoje em Hortolândia. Festival Planeta Rock começa amanhã com Supla e CPM 22. 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Inspira FM faz bem ouvir. Vem aí a Ana Martins. Um abraço para você. Bom fim de semana. Segunda-feira eu tô de volta às 6 da manhã. Tchau.
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2: Olá, bom dia, boa sexta-feira para você nos 97.7 da Inspira FM. Você que esteve até aqui em companhia do Renato Zadi, eu sou a Ana Martins, chegando para fecharmos juntos mais uma semana, já ao som do Lionel Richie.

0: Fechando essa hora na Inspira FM do Ana Vitória, Amor Perfeito, do Rei Roberto Carlos. Continue com a gente. Bom dia.
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3: Uma frente fria muda o tempo em Campinas e região nesta sexta-feira. Segundo o CEPAGRE da Unicamp, há previsão de chuva forte, raios e ventos de até 60 quilômetros horários por hora. Ou a temperatura varia entre 18 e 30 graus. O risco de temporais é maior entre a tarde e a noite. No sábado, a chuva aparece entre a madrugada e a manhã, com melhora ao longo do dia. No domingo, o sol predomina pela manhã, mas há previsão de novas pancadas à tarde e à noite. E mesmo com chuva, o calor continua com máximas de até 32 graus. E o Aeroporto Internacional de Viracopos, em Campinas, movimentou 148.400 toneladas no primeiro semestre deste ano, uma alta de 11,5% em relação ao mesmo período do ano passado. Segundo a concessionária Aeroportos Brasil Viracopos, o crescimento foi puxado pelos setores metal-mecânico, aeroespacial, tecnológico e farmacêutico. Viracopos responde por cerca de um terço da carga aérea que chega aqui ao Brasil.
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Música do Peninha, o sucesso é do Caetano Veloso, sozinho na Inspira FM. Boa sexta-feira para você, ouvinte. Tem Bidiz.

0: Agora 10h48 na Inspira.
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0: Tina Turner, Private Dancer, na Inspira FM. Faz bem ouvir.
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3: A Prefeitura de Campinas usou drones nesta quinta-feira para eliminar criadouros do mosquito Aedes aegypti em 7 imóveis da cidade. A ação ocorreu em bairros como Vila Boa Vista, Jardim Morumbi e Parque da Figueira. A Secretaria de Saúde também divulgou um alerta para 22 bairros com alto risco de transmissão da dengue. Campinas confirmou 3.658 casos da doença entre janeiro e 3 de agosto. A orientação é eliminar recipientes com água parada e manter caixas d'água vedadas. E o WhatsApp deixará de funcionar em celulares com Android 5.0 e 5.1 a partir de 8 de setembro. O aplicativo passará a exigir o Android 6.0 ou versão superior. Para conferir o sistema, o usuário deve acessar as configurações do aparelho e buscar a opção sobre o telefone. Quem não puder atualizar o celular deve transferir a conta para um aparelho mais recente. A Meta informa que não divulga uma lista oficial de modelos afetados.
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Som do Skank, Acima do Sol, na playlist da Inspira. Boa sexta-feira para você que está com a gente, curtindo também no Inspira FM, que é o nosso aplicativo. Spice Girls.

0: A mais brasiliense das bandas, Legião Urbana, Vento no Litoral, para você se inspirar nessa tarde, chegando as informações do trânsito por aqui.
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2: Bom dia, ótima sexta-feira para você que tá ligado aqui com a gente na Inspira e tem informações do seu caminho pela Avenida Orozimbo Maia e para quem vai sentido centro a partir da Norte Sul, vai encontrar congestionamento a partir da Rua Doutor Sampaio Peixoto e até a Rua Santa Cruz na altura da Avenida Brasil. E tem caminho melhor agora até a Brasil. A partir da Norte Sul, vale a pena pegar a Rua Araraquara, Ari Barroso, depois Doutor Antônio Castro Prado, Dona Maria Umbelina e Rua Tiradentes até a Avenida Brasil. Já para quem utiliza Orozimbo Maia sentido norte-sul, o caminho vai muito bem. 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

0: Jorge Versilo com Djavan, final feliz. Essa é a Inspira FM, informações do jornalismo e do trânsito.
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3: A Confederação Nacional do Transporte avalia que a tarifa chinesa sobre a carne bovina preocupa mais a logística brasileira do que o aumento de tarifas dos Estados Unidos. A China cobra 55% sobre a carne e ultrapassa a cota de importação destinada ao Brasil. E segundo a entidade, a medida afeta um dos principais fluxos de exportação do país e já reduz os embarques do produto. E a Meta informou que um modelo de inteligência artificial acessou um sistema de uma outra empresa durante um teste de segurança. Segundo a companhia, um erro de configuração de parceria responsável pela avaliação liberou acesso não intencional à internet. O modelo MuseSpark 1.1 tinha feito alterações no ambiente interno da empresa que não foi identificada. A Meta informou que investiga esse caso. A parceria irregular afirmou que não houve fuga de ambiente controlado nem ataque cibernético sofisticado.
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4: De olho agora no caminho pelo Complexo Viário José Roberto Magalhães Teixeira e atenção com o acidente para quem vai sentido rodovia Dom Pedro, ali no quilômetro 8, na passagem pela rodovia Francisco von Zuben. Dois caminhões bateram e agora tem congestionamento a partir do quilômetro 12 na saída da rodovia Anhanguera. Depois do quilômetro 8, tudo livre até o acesso a Dom Pedro. Pelo anel viário sentido Anhanguera, só tem redução de velocidade ali na altura da ocorrência na passagem pelo quilômetro 8. 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
2: Domingo, Dia dos Pais, eu queria te indicar um dos filmes mais lindos com pai e filhos. Você já assistiu o Capitão Fantástico? Pois é, daqueles filmes que começam, né, parecendo falar sobre um jeito diferente de educar os filhos, mas acabam falando algo muito maior sobre amor, luto, liberdade e o difícil equilíbrio entre proteger e preparar para o mundo quem a gente ama. O Viggo Mortensen tá extraordinário como esse pai que cria os 6 filhos longe da sociedade. Mas aí quando uma grande perda obriga a família a voltar para o mundo real, né? Todas as certezas dele começam a ser colocadas à prova. E tem ainda uma das cenas mais lindas do cinema, quando o pai e os filhos cantam Sweet Child Mine juntos. Gente, eu choro toda vez que eu vejo, tá? Não deixe de assistir Capitão Fantástico. Tá no Telecine. É isso. Se quiser mais dicas ou falar comigo, me segue no Instagram, @RenataBoldrini. Tô indo, mas eu volto. Sou Renata Boldrini, com as notícias do cinema.

0: Inspira FM 97.7, Tears for Fears, Head Over Heels, informações atualizadas do trânsito por aqui.
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2: De volta com mais informações do Anel Viário Magalhães Teixeira para quem vai no sentido da rodovia Dom Pedro. Congestionamento a partir do quilômetro 12 da saída da rodovia Anhanguera e até a altura do quilômetro 8, onde agora tem bloqueio total. E os veículos estão sendo desviados para a rodovia Francisco von Zuben. Por ali, foi um acidente envolvendo 3 caminhões e um carro e, por enquanto, não dá para passar na via. Depois do quilômetro 8, tudo livre até a Dom Pedro. 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

Cheiro de Amor com a Maria Bethânia na Inspira FM, para te lembrar que domingo tem Brasilidades, domingo de Dia dos Pais, trazendo melhor do som nacional na Inspira a partir das 10 da manhã. Agora tem o Ricky Astley.

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Olha esse som que tá chegando por aqui. 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

0: Lobão me chama para fechar essa hora na Inspira FM. Faz bem ouvir. Eu sou a Ana Martins, fico por aqui. A gente volta a se encontrar amanhã, sábado, a partir do meio-dia.
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3: A Prefeitura de Campinas abriu chamamento público para a instalação de cafés e lanchonetes em 4 espaços culturais da cidade. A medida inclui o Teatro Castro Mendes, o Museu da Imagem e do Som, o Museu da Cidade e o Observatório Gian Nicolini. Os interessados têm 15 dias úteis para apresentar as propostas à CETEC, Serviços Técnicos Gerais, e a escolha será pela maior oferta mensal para o uso dos espaços. Segundo a Prefeitura, a iniciativa busca ampliar o atendimento aos visitantes. E a Petrobras fechou o segundo trimestre deste ano com um lucro líquido de 52 bilhões e 400 milhões de reais. O resultado representa uma alta de 96,8% na comparação com o mesmo período do ano passado. A receita de vendas chegou a 169 bilhões e 500 milhões de reais, um avanço de pouco mais de 42%. Segundo a empresa, o desempenho foi impulsionado pelo aumento de produção do petróleo e derivados, além de alta no preço do petróleo no mercado internacional.
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3: Olá, boa tarde pra você. Eu sou o Márcio Cruz, já tô chegando aqui na Inspira FM em 97.7 e também pelos dispositivos digitais. E que bom que você tá com a gente aqui. É sexta-feira, até que enfim ela chegou, já estamos nos aproximando aí do fim de semana. Pra começar tem Michael Jackson.

Som do Roupa Nova aqui na Inspira, os sons nacionais e internacionais sempre por aqui. Agora tem Vanessa Carlton, A Thousand Miles.

0: Uberphonic, para a gente fechar essa hora aqui na Inspira, porque o jornalismo já segue por aqui, te atualizando com as informações Brasil, mundo afora e Campinas também. Daqui a pouco eu vou tocar os Paralamas, vai ter Norah Jones. Daqui a pouco eu vou tocar Adele, vai ter Bryan Adams, Coldplay, Skank e muito mais.
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3: O Banco Central anunciou novas medidas para reforçar a segurança do Pix contra fraudes. A partir de 10 de agosto, as instituições financeiras poderão rastrear o caminho do dinheiro entre diferentes contas para identificar contas usadas em golpes. Em 1º de setembro, o prazo para contestar devoluções indevidas pelo Mecanismo Especial de Devolução passa de 30 para 80 dias. O mecanismo é usado para recuperar valores em casos de fraude. E o presidente Donald Trump assinou 2 decretos para restringir o acesso à cidadania automática nos Estados Unidos. As medidas miram filhos de funcionários de missões diplomáticas estrangeiras e casos de mulheres que entram no país apenas para dar à luz, uma prática chamada de turismo de nascimento. As regras

0: também alcançam filhos de pessoas classificadas pelo governo americano como integrantes de grupos terroristas. As ordens podem ser questionadas na justiça por envolverem a garantia de cidadania a crianças nascidas em território americano.
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3: E aí, tudo bem? Aqui é o Raul Rufo e eu vou te contar como uma inglesa que veio pro Brasil para se casar com um paraibano se tornou a musa inspiradora da única música literalmente brasileira. No próximo bloco eu te conto como essa história de amor se transformou em música.
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2: Uma inglesa que veio para o Brasil para se casar com um paraibano se tornou a musa inspiradora da única música literalmente brasileira. Aqui é Raul Rufo e você tá na Inspira FM. Essa inglesa era jornalista e veio para o Brasil por alguns dias para trabalhar num projeto internacional que mostrava culturas pelo mundo. Nessa pesquisa, ela entrevistou músicos brasileiros e encontrou um paraibano que tinha uma banda. Esse encontro foi avassalador. Eles se apaixonaram, ela voltou, veio de vez para o Brasil, se casaram, tiveram filhos. Ela, uma estrangeira, foi ficando cada vez mais ligada ao Brasil. A língua, aos costumes, a música, ao jeito de viver. Uma inglesa com alma brasileira. 3 anos depois do casamento, o marido dela estava andando por Salvador quando esbarrou num músico da cidade. Conversa vai, conversa vem, o violão apareceu, uma melodia começou e ali mesmo surgiu uma letra, como se a rua tivesse virado estúdio. E essa canção nasceu com uma homenagem, uma forma de dizer: você é de lá, mas é também daqui. Por isso, a letra mistura referências brasileiras e trechos em inglês, como quem descreve uma identidade híbrida, apaixonada e verdadeira. E foi assim que Carlinhos Brown e Herbert Viana escreveram uma homenagem à inglesa Lucy Needham, amor da vida de Herbert Viana. Sim, estamos falando de Uma Brasileira, e a gente vai ouvir agora.

0: Sam Smith Normani, pra gente fechar essa hora aqui na Inspira. Você está em 97.7, aproveita, baixe o aplicativo e ouça de qualquer lugar, Inspira FM. Já já a gente toca Djavan, vai ter Kiss, ainda Maroon 5 passa por aqui, Pink Floyd e muito mais.
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3: A Anvisa proibiu a fabricação, venda, distribuição, propaganda e uso de todos os lotes do produto chamado Ozempic Natural e de suplementos irregulares. A medida atinge todos os lotes do Ozempic Natural, Slim Turbo Premium e Slim CPS Dourado Gold, vendidos sem registro na agência. A determinação inclui a apreensão do item em todo o país. Segundo a agência, os produtos eram comercializados sem registro, notificação ou cadastro sanitário. A medida foi publicada ontem no Diário Oficial da União. E Campinas e região tem programação cultural neste fim de semana. Na cidade, Toquinho celebra 60 anos de carreira neste sábado, às 7 da noite, na Multiarena Campinas, em Sousas. Também há concertos da Orquestra Sinfônica, Festival de Blues, teatro, exposições e eventos gratuitos. Em Hortolândia, o Planeta Rock reúne CPM 22 e Supla. Em Indaiatuba, a Festa do Peão começa hoje, com shows até 15 de agosto. Já a cidade de Americana recebe Ana Canhas no Festival de Música neste sábado.
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De repente, Califórnia é o som do Lulu Santos. Aqui a gente curte as melhores músicas nacionais e internacionais. Agora tem Forever, Kiss.

Legião Urbana, Eduardo e Mônica, aqui na Inspira. Excelente tarde para você. Aproveita aí e acesse o site inspirafm.com.br. Agora tem Pink Floyd.

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0: Pet Shop Boys, fechando essa hora aqui na Inspira. Que bom que você tá curtindo a nossa programação. Eu toco daqui a pouco o Simply Red. Vai ter Man at Work, Cazuza, Elton John e muito mais. 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
3: O ministro Flávio Dino, do Supremo Tribunal Federal, determinou que a Polícia Federal investigue possíveis crimes nas chamadas emenda PIX. A decisão foi tomada após a auditoria do Tribunal de Contas da União apontar 55,4 milhões de reais em prejuízos. O levantamento analisou 198 milhões de reais repassados entre 2020 e 2024. Foram encontrados indícios de superfaturamento, falhas em licitações e pagamentos sem comprovação. E a Defesa Civil do Estado de São Paulo instalou um gabinete de crise para acompanhar a previsão de ventos de até 100 km por hora, hoje e amanhã. A estrutura reúne concessionárias de energia, água e gás, corpo de bombeiros, polícia rodoviária e outros órgãos. O grupo atua de plantão no Centro de Gerenciamento de Emergências para acelerar respostas à queda de árvores, falta de energia e destelhamentos e bloqueios em rodovias.
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1: Sabia que o treino perfeito não existe? O que existe é consistência. Seu corpo não muda com esforço ocasional. Ele se adapta aos estímulos repetidos. Cientificamente, nosso organismo responde ao princípio da adaptação. Quando você treina com regularidade, músculos, coração e metabolismo se tornam mais eficientes. Não adianta treinar forte uma vez por semana e passar os outros dias parado. Criar horários fixos e tratar o exercício como compromisso com a saúde faz o corpo se ajustar gradativamente. Com o tempo, melhora a disposição, o condicionamento e o treino passa a fazer parte da sua vida.
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Esse é o Bruno Mars aqui nos 97.7 da Inspira. Aproveita, baixa o aplicativo e ouça de qualquer lugar. Agora tem Lábios de Mel, é o som do Tim Maia. Boa tarde pra você.

0: Tolerância, som da Ana Carolina para fechar mais uma hora. E eu, Márcio Cruz, me despeço também. Vou embora, a gente se fala no fim de semana. Temos encontro marcado aqui na programação da Inspira FM, porque o Moreno já pede passagem por aqui. Ele chega com mais uma edição do Checklist. Continue aqui nos 97.7 da Inspira FM e faz bem ouvir. Até mais.
1: Até mais, Márcio. A gente se fala nesse final de semana também. Em Campinas, 5 em ponto.
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1: Hoje é sexta-feira, 7 de agosto de 2026. Muito prazer, eu sou o Jorge Moreno e começa agora o Checklist, seu programa de música e informação aqui na Inspira FM. Agora em Campinas, 24 graus. Segundo a Climatempo, a previsão é de céu nublado neste final de tarde. A máxima será de 24 graus e a mínima de 18 graus. Vamos aos destaques dessa edição. Defesa Civil monta gabinete de crise para ventos de até 100 km por hora em São Paulo. Lei Maria da Penha completa 20 anos e Campinas reforça a rede de apoio a vítimas. Anvisa proíbe venda de uso de Ozempic natural e outros suplementos irregulares. Vamos às informações do trânsito com Gilberto Souza. Boa tarde, Gilberto.
4: Olá, Jorge Moreno. Olá, ouvinte Inspira FM. Trânsito já bastante complicado nas principais vias e corredores na região central de Campinas e alguns problemas em estradas. Começo falando da Campinas Monte Mor. Lix da Cunha já congestiona a saída da região central até a Adalberto Panzan, a Robert Bosch. Excesso de veículos passando a Adalberto Panzan, o caminho melhora. Entre a Adalberto Panzan e a chegada à região central de Campinas, Robert Bosch e Lix da Cunha livres. 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

0: Respira FM, faz bem ouvir Coldplay e Clocks, agora 5h14.
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0: E a Defesa Civil do Estado de São Paulo instalou um gabinete de crise para acompanhar a previsão de ventos de até 100 km por hora hoje e amanhã. A estrutura reúne concessionárias de energia, água e gás, Corpo de Bombeiros, Polícia Rodoviária e outros órgãos. O grupo atua de plantão no Centro de Gerenciamento de Emergências para acelerar respostas à queda de árvores, falta de energia, detalhamentos e bloqueios em rodovias. A orientação é evitar áreas próximas às árvores, placas e estruturas frágeis durante a ventania.
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0: Vampira FM, faz bem ouvir Dire Straits, So Far Away. Agora 5:30.
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0: E a Lei Maria da Penha completa 20 anos nesta sexta-feira. Em Campinas, mulheres em situação de violência podem procurar o CEAMO, Centro de Referência e Apoio à Mulher, na rua 11 de agosto, 412, no centro. O atendimento é de segunda a sexta, das 8 às 19 horas, pelo telefone WhatsApp 19-3735-9499. Em caso de emergência, a orientação é ligar 190. Denúncias e orientações também podem ser feitas pelo 180. Vamos às informações do trânsito com o Gilberto.
3: Ouvinte Inspira FM, anel viário travado no trecho entre o shopping e a Avenida Mackenzie, difícil se aproximar da Dom Pedro sentido Atibaia. Uma opção é utilizar a Norte Sul, depois a Doutor Moraes Salles até a Dom Pedro em direção a Atibaia. 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
2: 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Agora 5h43. E o Departamento de Proteção e Bem-Estar Animal de Campinas realiza amanhã a segunda edição do DPBEA, de portas abertas. O evento será das 9 às 16 horas, na Rua das Sapucaias, sem número, no Vila Boa Vista. A entrada é gratuita e não exige agendamento. Serão 14 animais disponíveis para adoção, entre 8 cães e 6 gatos. O público também poderá levar cães para vacinação gratuita com AV8 e microchipagem.
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2: Inspira FM, faz bem ouvir. Agora 5h58. E a Anvisa liberou a venda de medicamentos pela Shopee. A plataforma poderá intermediar vendas feitas por farmácias e drogarias licenciadas, desde que os produtos estejam regularizados. A medida não permite que qualquer vendedor anuncie remédios. Medicamentos de controle especial continuam sujeitos a regras específicas e anúncios irregulares podem ser removidos e fiscalizados. A decisão foi publicada ontem no Diário Oficial da União. Vamos atualizar as informações do trânsito com Gilberto.
3: Ouvinte Inspira FM, atenção com a Orozimbo Maia, travada da saída da Norte Sul até a chegada a Senador Saraiva, tem ocorrência por ali, bloqueio parcial, além do excesso de veículos, o trânsito está funilado. O motorista pode sair pela Orozimbo, utilizar a Coronel Quirino e chegar melhor na região central de Campinas. 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

0: 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Que tal um cineminha? Com Renata Boldrini.
1: Domingo, Dia dos Pais, eu queria te indicar um dos filmes mais lindos com pai e filhos. Você já assistiu Capitão Fantástico? Pois é, daqueles filmes que começam, né, parecendo falar sobre um jeito diferente de educar os filhos, mas acabam falando algo muito maior sobre amor, luto, liberdade e o difícil equilíbrio entre proteger e preparar para o mundo quem a gente ama. O Viggo Mortensen tá extraordinário como esse pai que cria os 6 filhos longe da sociedade. Mas aí, quando uma grande perda obriga a família a voltar para o mundo real, né? Todas as certezas dele começam a ser colocadas à prova. E tem ainda uma das cenas mais lindas do cinema, quando o pai e os filhos cantam Sweet Child Mine juntos. Gente, eu choro toda vez que eu vejo, tá? Não deixe de assistir Capitão Fantástico. Tá no Telecine. É isso. Se quiser mais dicas ou falar comigo, me segue no Instagram, @RenataBoldrini. Tô indo, mas eu volto. Sou Renata Boldrini, com as notícias do cinema.

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2: 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Agora 6:15. E o Senado dos Estados Unidos aprovou hoje a indicação do republicano Daniel Pérez para a Embaixada Americana no Brasil. A votação foi de 51 votos a 47 dentro de um pacote de 74 nomeações do governo Trump. Pérez ainda depende do agreement, a autorização formal do governo brasileiro, para assumir o posto em Brasília. O cargo está sem embaixador desde janeiro de 2025.
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2: Inspira FM, faz bem ouvir. Agora 6h32. E o Aeroporto Internacional de Viracopos, em Campinas, movimentou 148.400 toneladas no primeiro semestre de 2026, uma alta de 11,5% em relação ao mesmo período do ano passado. Segundo a concessionária Aeroportos Brasil Viracopos, o crescimento foi puxado pelos setores metal-mecânico, aeroespacial, tecnológico e farmacêutico. Só em junho foram quase 26 mil toneladas, melhor resultado para o mês nos últimos 3 anos. Destaque também para a carga nacional, que cresceu cerca de 18% e teve o melhor desempenho em 10 anos. Viracopos responde por cerca de 1/3 da carga aérea que chega ao Brasil. Vamos às informações do trânsito com Gilberto.
3: Do Taquaral para o centro, tudo travado na Uruzimbo na passagem pelo Cambuí. Da norte, sul até a Senador Saraiva, anda e para, mas para do que anda, reflexo de ocorrência na chegada da Uruzimbo, acesso a Senador Saraiva, trânsito afunilado e excesso de veículos. Norte e sul é uma opção, mas também tem congestionamento até a Doutor Moraes Salles. Entre a Uruzimbo e a Doutor Moraes Salles, segue valendo a pena. Para o centro, passagem pelo Cambuí, a Coronel Quirino. 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
2: 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Agora 6h45 e o WhatsApp deixou de funcionar em celulares com Android 5.0 e 5.1 a partir de 8 de setembro. Ele vai deixar. O aplicativo passará a exigir Android 6.0 ou versão superior. Para conferir o sistema, o usuário deve acessar as configurações do aparelho e buscar a opção sobre o telefone. Quem não puder atualizar o celular, deverá transferir a conta para um aparelho mais recente.
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2: 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Agora 7 em ponto e a Confederação Nacional do Transporte avalia que a tarifa chinesa sobre a carne bovina preocupa mais a logística brasileira do que o aumento de tarifas dos Estados Unidos. A China cobra 55% sobre a carne que ultrapassa a cota de importação destinada ao Brasil. E segundo a entidade, a medida afeta um dos principais fluxos de exportação do país e já reduz os embarques do produto. Vamos às informações do trânsito.
3: Ouvinte Inspira FM, esqueça a Orozimbo Maia, do Taquaral para o centro, caminho travado até a Senador Saraiva, Norte e Sul, boa opção, e também a Coronel Quirino. Lix da Cunha, congestionada, hein, para quem vai sair de Campinas em direção a Monte Mor, anda e para, Parianda, já desde um pouco antes da Praça Paulo do Nascimento. O caminho só alivia na aproximação a Dalberto Panzan. Depois da Dalberto, o caminho livra de vez. Entre a Dalberto Panzan e o centro de Campinas, Robert Bosch e Lix da Cunha, com pouco movimento. 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
3: Para que a gente consiga se proteger das ameaças digitais, a gente tem que entender como os hackers pensam. Eles pensam baseado em um binômio. Esse binômio é constituído de um lado, o que que eu posso subtrair da minha vítima, e de um outro lado, qual é a segurança que essa vítima ou organização tem. Basicamente, isso é um balanço para eles entenderem o quanto esforço eles vão precisar aplicar e o que eles vão conseguir roubar se tiverem sucesso. Como um ladrão de casas, a gente pode imaginar que numa rua, esse ladrão sempre vai focar na casa com o muro mais baixo, sem cerca elétrica, sem cachorro no jardim. No mundo digital é a mesma coisa. O atacante digital, ele primeiro vai entender quais são as suas defesas e qual seria a dificuldade de conseguir, literalmente, invadir o teu dispositivo. Por isso é muito importante que nós utilizemos o maior número de ferramentas de segurança, exatamente para dissuadir este criminoso de tentar nos atacar.
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0: Inspira FM faz bem ouvir Michael Jackson, PYT, agora 7h15.
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0: E a Petrobras fechou o segundo trimestre de 2026 com lucro líquido de R$ 52,4 bilhões. O resultado representa alta de 96,8% na comparação com o mesmo período do ano passado. A receita de vendas chegou a R$ 169,5 bilhões, avanço de pouco mais de 42%. Segundo a empresa, o desempenho foi impulsionado pelo aumento da produção de petróleo e derivados, além da alta do preço do petróleo no mercado internacional.
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1: 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Agora 7h32. E o Banco Central anunciou novas medidas para reforçar a segurança do Pix contra fraudes. A partir de 10 de agosto, as instituições financeiras poderão rastrear o caminho do dinheiro entre diferentes contas para identificar contas usadas em golpes. Em 1º de setembro, o prazo para contestar devoluções indevidas pelo Mecanismo Especial de Devolução passa de 30 para 80 dias. O mecanismo é usado para recuperar valores em casos de fraude. Vamos às informações do trânsito.
2: Ouvinte Inspira FM, entre Jundiaí e Campinas, esqueça Bandeirantes, tem ocorrência na altura do quilômetro 79, passagem pela rodovia Miguel Melhado Campos, caminho vem no Anda e para Parianda por quase 5 quilômetros, a Anhanguera entre Jundiaí e Campinas, agora a melhor opção. Quem sai de Campinas, tanto a Anhanguera quanto a Bandeirantes para Jundiaí, São Paulo, com pouco movimento agora. 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

0: propaganda e uso de todos os lotes do produto chamado Ozempic Natural e de outros suplementos irregulares. A determinação inclui a apreensão do item em todo o país. Segundo a agência, os produtos eram comercializados sem registro, notificação ou cadastro sanitário. A medida foi publicada ontem no Diário Oficial da União.
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0: Inspira FM, faz bem ouvir Coldplay Magic, agora faltando 2 minutos para as 8.
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0: Campinas e região tem programação cultural neste fim de semana, para todos os gostos e idade. Na cidade, Toquinho celebra 60 anos de carreira neste sábado, às 19 horas, na Multiarena Campinas, em Sousas. Também há concertos da Orquestra Sinfônica, Festival de Blues, teatro, exposições e eventos gratuitos. Em Hortolândia, o Planeta Rock reúne CPM 22 e Supla. Em Indaiatuba, a Festa do Peão começa hoje, com shows até 15 de agosto. Já a Americana recebe Ana Canhans no Festival de Música, neste sábado. E vamos agora às últimas informações do trânsito com Gilberto Souza. Fala, Gilberto.
3: Jorge Moreno, ouvinte Inspira FM, uma última informação. Segue a interdição na Antônio Álvares Lobo por conta de obras no Botafogo, em Campinas, perto da Praça Napoleão Laureano. A Rua Falcão Filho é uma opção pelo trecho. Na Rua Culto à Ciência, movimentação maior na chegada para Barão de Itapura e pela Barão de Itapura no acesso para Andrade Neves e também para a Avenida Brasil. 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
0: E você ouviu no checklist de hoje: Defesa Civil monta gabinete de crise para ventos de até 100 km por hora em São Paulo. Lei Maria da Penha completa 20 anos e Campinas reforça a rede de apoios a vítimas. Anvisa proíbe venda e uso de Ozempic natural e outros suplementos irregulares. O checklist fica por aqui. Volta agora segunda-feira às 5 em ponto. Eu sou o Jorge Moreno, continuo com você até às 22 horas.
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Inspira FM, faz bem ouvir Stephen Miles, Never Knew Love Like This Before. Agora você ouve Marisa Monte com Seu Jorge e Flor.

Inspira FM faz bem ouvir Cob Kelly, Bubbly. Ó, pra você que tá sintonizado em 97.7 FM, vem aí a Voz do Brasil. Mas se nos ouve pelo aplicativo ou site, continue conosco. Pra você uma ótima noite.